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E quero agradecer também a você que esteve conosco no último sábado lá na festa Anexo Flash no Amber Club em São Bernardo. Que vibe foi aquela, hein, gente? Sensacional. Mais uma

um grande hit dos anos 2000 em versão remix pra você. Bob Sinclair com World Hold On, que foi lançado em 2006, e agora no House of Tracks, uma versão zaça com Steve Edwards, remixada pelo produtor australiano Fisher em 2022. 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

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Fechamos aí o nosso primeiro set com The Love I Lost, um grande sucesso de 1973, gravado na época por Harold Melvin e The Blue Notes. Mas aqui trouxemos a versão do West End com Saibel, remixada por Jacket em 2020. 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E vamos lá, vamos seguindo aqui para o segundo e último bloco do programa, começando o set com uma classuda de Phil Collins de 1982, I Cannot Believe It's True, remixada pela dupla Mike and Tess em 2018. Viaje comigo, você está no House of Tracks pela PUFM.

0: 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E foi ao som de Michael Jackson e o hit P.Y.T. que fechamos mais uma edição do House of Tracks aqui pela Pô FM. Se você ainda não nos segue no Instagram, corre lá e dá aquela força, @DJFrada e também @PoFMOficial, tá bom? Chegamos ao final desta edição e quero agradecer a você, ouvinte Pô FM, pela audiência e companhia. Estaremos de volta com a edição inédita na próxima semana, na próxima quarta-feira, às 21 horas. Mas ó, lembre que tem a reprise domingão às 8 da noite, tá certo? Vamos nessa então, gente. Muito obrigado mais uma vez. Sigam aí na programação da Pô FM. That's all, folks.
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25: Tá começando mais um Hot Mix, o programa com as melhores dos anos 80 e 90 e às vezes 70 também, com sets originais dessas décadas mixadas pelos DJs oficiais do Hot Mix. Lembrando que o que você ouve aqui eram sucessos da época, anos 80 e 90, hoje são flashback. Por isso uma música ou outra vai repetir de vez em quando, por conta de serem os sucessos daquele momento. Eu sou o Jeff Fernandes, o seu host, aqui apenas apresentando, junto comigo, John Doe. Hello, John.
0: Good to see you, Jeff. It's good to be back on the mic. Welcome back to the Hot Mix Radio Show.
25: E pra começar hoje, Soul to Soul.
0: Back to life, however do you want me. Vocals by Karen Wheeler.
25: Vocal de Karen Wheeler.
0: From the album Club Classics Volume 1, also known as Keep On Moving in the United States, released on May 30, 1989.
25: O álbum Club Classics Volume 1, também conhecido como Keep On Moving nos Estados Unidos, lançada em 30 de maio de 1989.

0: 1986.
1: From the album FLM.
0: Do álbum FLM de 1987. Parada pra tomar aquele café. Já voltamos.
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0: Este é o original Hot Mix.
1: Melissa Brown is from Burbank, California.
0: Miranda é Melissa Brown. Ela é de Burbank, California, Estados Unidos. Onde é produzido o Tonight Show pela NBC.
1: From 1994.
0: De 1994.

0: Este é o original Hot Mix, terminando com Tony Rock.
1: Funky Cold Medina, from 1989.
0: E essa é de 89.
1: Her real name is Anthony Terrell Smith.
0: Tony Rock é Anthony Terrell Smith.
1: This is the original Hot Mix. Don't forget, every Wednesday at 10 p.m. and Thursday at 4 p.m.
0: Hot Mix sempre quarta-feira 10 da noite, quinta 4 da tarde na Pool. Lá no Instagram, @JFVoice. Beleza? E de segunda a sexta-feira eu também estou no Music Delivery, 10 da manhã, 2 da tarde e 8 da noite aqui na Pool. Aí sim, apresentando e mixando o Delivery. No Hot Mix, quem mixa são os DJs oficiais do programa. Eu nem me meto nisso. John, mais uma vez, obrigado, thank you very much. And I hope it was good for you, as it was for me.
1: As always, it was perfect.
0: See you next time.
1: Until then, keep the volume up, keep dancing, and keep the memories alive. This is your sound of the weekend. See you next week, buddy.
0: Até a próxima, e continue ligado aqui na Pool.
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4: A leitura melhora a capacidade de empatia. Quando nos colocamos no lugar de personagens, treinamos nosso cérebro para compreender e respeitar outras perspectivas. Crianças que crescem em ambientes com livros têm melhor desempenho escolar, mesmo em famílias com baixa renda. É o que mostra um estudo da Universidade de Nevada.
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2: Você já usa a cúrcuma, também conhecida como açafrão da terra? O segredo dela está na curcumina, um composto com potente ação anti-inflamatória. E vai aqui uma dica de ouro. Para o corpo absorver melhor a cúrcuma, misture-a com um pouquinho de pimenta do reino. Combine isso ao uso do azeite de oliva extra virgem, que é fonte de gorduras boas e polifenóis. Juntos esses temperos ajudam a reduzir marcadores inflamatórios e protegem sua saúde cardiovascular com muito sabor. Basta acrescentar aí no seu prato, fica muito bom, viu? Dica de ouro.
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1: Estreou no Prime Video Wicked Parte 2, a conclusão da adaptação do cinema do musical da Broadway, trazendo de novo Cynthia Erivo e Ariana Grande como as bruxas Elphaba e Glinda, ao lado de Jonathan Bailey, Michelle Yeoh e Jeff Goldblum. A história se torna mais sombria e politicamente carregada quando Elphaba, agora rotulada como a bruxa má, se torna uma fugitiva que vive na floresta lutando contra a corrupção em Oz, enquanto sua antiga amiga Glinda, agora conhecida como Glinda a Boa, desfruta de fama e privilégios com o rosto glamuroso de Oz. A produção, mais uma vez, é dirigida por John M. Chu, que também apresenta personagens clássicos do Mágico de Oz, como o Leão, o Espantalho e o Homem de Lata, além de registrar, de forma estilizada, a chegada de Dorothy ao mundo de Oz. Apesar do sucesso do primeiro filme, essa sequência decepcionou e não teve o mesmo desempenho na temporada de premiações. Wicked Parte 2 já está disponível no Prime Video.
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1: Amigos, muita gente deixa a TV ligada para o pet não se sentir sozinho, né? Mas ó, cuidado com o excesso de estímulo. O ideal é testar se o som realmente acalma ou se causa estresse e agitação no seu animal. Use sempre um volume baixo e, se puder, escolha canais específicos para cães que usem cores e frequências relaxantes. O silêncio, uma música suave, às vezes vale muito mais que um programa barulhento.
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caseiro perfeito. Misture a sem com fraldinha para ter suculência máxima. E nada de apertar a carne na frigideira para o suco não sair, hein? Só tempere com sal e pimenta na hora de grelhar e capriche no queijo derretido para finalizar.

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boa na Netflix, até que enfim, a nova série dos irmãos Duffer de Stranger Things, chamada The Burrows. A série é um thriller de ficção científica com clima de mistério, né? Parecido com Stranger Things, descrita pelos próprios realizadores como uma mistura de Stranger Things e Cocoon, a ficção científica de muito sucesso nos anos 80, dirigida por Ron Howard, sobre aqueles aposentados da Flórida que descobrem uma fonte de juventude alienígena. A trama de The Burrows se desenvolve num cenário ensolarado e enganosamente pacato. The Burrows é uma comunidade de aposentados no deserto no Novo México, que parece o refúgio perfeito até que um recém-chegado em luto sofre um encontro perturbador com uma entidade sinistra. Em vez de adolescentes, como em Stranger Things, o thriller é protagonizado por um time de veteranos de peso. Alfred Molina e Gina Davis lideram a caçada alienígena, ao lado de Alfre Woodward e Bill Pullman, além de Dennis O'Hare. Disponível então, a série já estreou na Netflix, nova série dos irmãos Duffer, de Stranger Things, The Burrows.

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1: Olá, meus amigos, tudo bem? Que a sua quinta-feira seja maravilhosa. E hoje, dia 28, é o dia do hambúrguer. E aqui no Mundo Verde, nós vamos falar sobre a embalagem do hambúrguer. Vamos conferir a dica de hoje. Hoje é dia do hambúrguer e fica a dúvida. A embalagem vai pro lixo comum ou pro reciclável? Se o papel ou papelão estiverem sujos de gordura, molho ou queijo, eles não podem ser reciclados e devem ir para o lixo orgânico. A dica é preferir embalagens de papel biodegradável ou usar guardanapos de pano se estiver em casa. Comemore seu burger com consciência. 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
6: Adolescentes que leem por prazer têm maior autoestima e se sentem mais preparados para lidar com emoções. É o que diz um estudo do Reino Unido.
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1: A Comissão de Justiça da Câmara dos Deputados adiou novamente a votação que decide se o projeto para reduzir a maioridade penal de 18 para 16 anos pode continuar avançando. A discussão sobre o tema, que gera muita divergência entre os políticos, foi pausada e só deve voltar a acontecer nas próximas semanas. A votação foi travada depois que políticos da oposição pediram mais tempo para estudar a proposta. Esse recurso previsto nas regras da Câmara serve justamente para adiar a decisão e foi usado de forma conjunta pelos deputados Sâmia Bonfim, do PSOL do Rio de Janeiro, Érica Cocai, do PT do DF, Talíria Petroni, do PSOL do Rio de Janeiro e Orlando Silva, PC do B São Paulo.
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0: 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Cuide-se bem com essas dicas.
1: Você já usa a cúrcuma, também conhecida como açafrão da terra? O segredo dela está na curcumina, um composto com potente ação anti-inflamatória. E vai aqui uma dica de ouro. Para o corpo absorver melhor a cúrcuma, misture-a com um pouquinho de pimenta do reino. Combine isso ao uso do azeite de oliva extra virgem, que é fonte de gorduras boas e polifenóis. Juntos, esses temperos ajudam a reduzir marcadores inflamatórios e protegem sua saúde cardiovascular com muito sabor. Basta acrescentar aí no seu prato, fica muito bom, viu? Dica de ouro.
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6: As corujas podem girar a cabeça em até 270 graus. Isso se deve à sua anatomia, que permite uma rotação maior em comparação com outros pássaros.
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1: O Brasil registrou um apagão estatístico que pode ter camuflado 7.083 assassinatos em 2024, aponta o Atlas da Violência 2026. O relatório, divulgado pelo Instituto de Pesquisa Econômica Aplicada e pelo Fórum Brasileiro de Segurança Pública, revela que esses crimes deixaram de contabilizar nos índices de criminalidade porque os estados não conseguiram definir a causa básica dos óbitos. Se foram acidentes, suicídios ou homicídios. Tecnicamente, essas ocorrências entram no sistema de saúde como mortes violentas por causa indeterminada. Para chegar ao dado real da violência, os pesquisadores aplicaram uma metodologia probabilística que recalcula quantas dessas mortes indeterminadas possuem características de crimes intencionais. Ao cruzar os dados, o estudo concluiu que a taxa de criminalidade do país é substancialmente maior do que a oficializada pelos governos estaduais.
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0: Music Deliver aqui pela Pool com Donna Summer, I Feel Love, o remix aí chamado, né, Mega Mix de Patrick Cowley, 1982. Antes, o mesmo Patrick Cowley com Mega Drum Man, não é do Transformers, mas tocou em tudo quanto é lugar. Rádio, foi fundo para comercial, veja você, e foi trilha sonora da novela Sétimo Sentido, 1982, ficou conhecido como Melô do Robô, ou alguma idiotice dessa. Também o One Way com Music de 79 e o Gene Wilder com Personality 1984, de 79 Dynasty, I Don't Want to Be a Freak, But I Can't Help It, e de 77 First Choice com Dr. Love. Acabou-se, foi-se, já era. Esse foi mais um Music Delivery, mais sets mixados aqui na Pool, 10 da manhã, 2 da tarde e 8 da noite. Lá no Insta, tô no arroba JF Voice, no YouTube, arroba GFernandes007, Jeff com dois Fs, beleza? Na sequência, muito mais músicas para você que gosta da boa música. Valeu!
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no Prime Video Wicked Parte 2, a conclusão da adaptação do cinema do musical da Broadway, trazendo de novo Cynthia Erivo e Ariana Grande como as bruxas Elphaba e Glinda, ao lado de Jonathan Bailey, Michelle Yeoh e Jeff Goldblum. A história se torna mais sombria e politicamente carregada quando Elphaba, agora rotulada como a bruxa má, se torna uma fugitiva que vive na floresta lutando contra a corrupção em Oz, enquanto sua antiga amiga Glinda, agora conhecida como Glinda a Boa, desfruta de fama e privilégios com o rosto glamuroso de Oz. A produção, mais uma vez, é dirigida por John M. Chu, que também apresenta personagens clássicos do Mágico de Oz, como o Leão, o Espantalho e o Homem de Lata, além de registrar, de forma estilizada, a chegada de Dorothy ao mundo de Oz. Apesar do sucesso do primeiro filme, essa sequência decepcionou e não teve o mesmo desempenho na temporada de premiações. Wicked Parte 2 já está disponível

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1: O Ministério Público do Trabalho entrou com uma ação civil pública contra a Anvisa e o governo federal, exigindo o banimento do glifosato no Brasil. O produto é o agrotóxico mais utilizado no mundo, com forte aplicação em lavouras de soja transgênica. A ação protocolada na Justiça do Trabalho do Distrito Federal afirma que o herbicida oferece risco grave à saúde de trabalhadores rurais e indígenas, além de contaminar o meio ambiente e os recursos hídricos. Para fundamentar o pedido, o MPT citou pesquisas científicas que associam o glifosato ao desenvolvimento de 28 tipos de doenças, incluindo câncer, Alzheimer, infertilidade, diabetes e depressão. O cenário reflete um impasse global sobre a substância. Nos Estados Unidos, a fabricante Bayer já enfrenta processos bilionários movidos por trabalhadores que desenvolveram linfoma não Hodgkin após a exposição com contínua ao produto.
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2: Amigos, muita gente deixa a TV ligada para o pet não se sentir sozinho, né? Mas ó, cuidado com o excesso de estímulo. O ideal é testar se o som realmente acalma ou se causa estresse e agitação no seu animal. Use sempre um volume baixo e, se puder, escolha canais específicos para cães que usem cores e frequências relaxantes. O silêncio ou uma música suave às vezes vale muito mais que um programa barulhento.
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6: Um grande tubarão branco seria capaz de detectar uma única gota de sangue em uma piscina olímpica. Isso é resultado de seu olfato altamente desenvolvido.
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2: O Instituto Nacional de Estudos e Pesquisas Educacionais Anísio Teixeira abriu as inscrições para a Rede Nacional de Certificados 2026, grupo responsável por acompanhar a aplicação do Enem, da Prova Nacional Docente e do Exame Nacional de Revalidação de Diplomas Médicos. Os profissionais selecionados receberão R$510 por dia de atuação. Em casos de deslocamento superior a 150 quilômetros, o valor sobe para R$864. As inscrições seguem abertas até o dia 28 de junho e devem ser feitas exclusivamente pela internet. A atuação dos certificadores envolve fiscalização presencial dos procedimentos de segurança e logística dos exames aplicados pelo INEP.
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0: 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Crianças que crescem em ambientes com livros têm melhor desempenho escolar, mesmo em famílias com baixa renda. É o que mostra um estudo da Universidade de Nevada. 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

caseiro perfeito. Misture a 100 com fraldinha para ter suculência máxima. E nada de apertar a carne na frigideira para o suco não sair, hein? Só tempere com sal e pimenta na hora de grelhar

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Zap e Azul, Herbie Hancock, Chaka Khan, ABC, Africa Bambaataa.

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1: O ministro da Secretaria-Geral da Presidência, Guilherme Boulos, anunciou que o governo federal vai instaurar um processo administrativo contra plataformas digitais de transporte individual e delivery. A medida foi tomada em razão do descumprimento da regra que obriga os aplicativos a informarem detalhadamente aos consumidores como é calculada a composição dos preços cobrados em cada corrida ou entrega. A norma estabelece que as empresas devem exibir de forma clara e visível em cada transação um quadro resumo discriminando as taxas e os valores repassados. Segundo o ministro, as empresas notificadas pelo descumprimento são o iFood e o Kita, que agora terão prazo de 20 dias para apresentar defesa.
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1: Estreou na Netflix, até que enfim, a nova série dos irmãos Duffer de Stranger Things, chamada The Burrows. A série é um thriller de ficção científica com clima de mistério, né? Parecido com Stranger Things, descrita pelos próprios realizadores como uma mistura de Stranger Things e Cocoon, a ficção científica de muito sucesso nos anos 80, dirigida por Ron Howard, sobre aqueles aposentados da Flórida que descobrem uma fonte de juventude alienígena. A trama de The Burrows se desenvolve num cenário ensolarado e enganosamente pacato. The Burrows é uma comunidade de aposentados no deserto no Novo México, que parece o refúgio perfeito até que um recém-chegado em luto sofre um encontro perturbador com uma entidade sinistra. Em vez de adolescentes, como em Stranger Things, o thriller é protagonizado por um time de veteranos de peso. Alfred Molina e Gina Davis lideram a caçada alienígena, ao lado de Alfre Woodward e Bill Pullman, além de Dennis O'Hare. Disponível então, a série já estreou na Netflix, nova série dos irmãos Duffer de Stranger Things, The Burrows.
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4: 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O nariz humano pode detectar mais de 1 trilhão de odores. Nossa capacidade olfativa é muito mais complexa do que se pensava anteriormente, permitindo que distingamos uma variedade enorme de cheiros.
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1: As instituições financeiras já transferiram 5,7 bilhões de reais em recursos não resgatados por clientes ao Fundo Garantidor de Operações, segundo o Ministério da Fazenda. Os valores transferidos correspondem ao chamado dinheiro esquecido em contas bancárias, consórcios e outras instituições do Sistema Financeiro Nacional. A meta econômica do governo é mobilizar até 8 bilhões de reais desses saldos abandonados. De acordo com o Ministério da Fazenda, os recursos arrecadados funcionarão como um colchão de garantia para as instituições financeiras parceiras, cobrindo eventuais episódios de inadimplência e permitindo que os bancos ofereçam taxas de juros mais baixas e melhores condições de parcelamento para os cidadãos endividados.
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6: Começa aqui pela Pool FM, o Music Delivery com os grandes sucessos da Dance Music, mixados em um set especial para você, claro, sempre. Obrigado aí pela sua conexão. Lembrando que de segunda a sexta-feira, 10 da manhã, 2 da tarde e 8 da noite, você ouve aqui pela Pool Music Delivery. 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Aqui, Jeff Fernandes. Oi, beleza? Tudo certo? Bascaninha? Tô aqui apresentando e mixando o Delivery sempre aqui pela Pool. E de Nova York, Sharon Redd, a meia-irmã de Penn Ford, você lembra, né? De Snap, Soul to Soul, SOS Band. Essa é de 1980.

0: Yazoo Situation aqui no Music Delivery de 82. Também Sherelle com Alexander O'Neill, Saturday Night de 85. BB on Q Band, Imagination de 82. Zap, It Doesn't Really Matter de 85. Attitude com Love Me Tonight de 83. E a primeira, 1984. Sharon Red com Beat the Street. 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Obrigado aí pela sua conexão. O Music Delivery é sempre aqui e só aqui na Pool. Segunda, sexta-feira, 10 da manhã, 2 da tarde e 8 da noite lá no Instagram. Estou no JF Voice, no YouTube, no @JeffFernandes007, Jeff com dois Fs. Valeu!
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2: Olá, meus amigos, tudo bem? Que a sua quinta-feira seja maravilhosa. E hoje, dia 28, é o dia do hambúrguer. E aqui no Mundo Verde, nós vamos falar sobre a embalagem do hambúrguer. Vamos conferir a dica de hoje. Hoje é dia do hambúrguer e fica a dúvida. A embalagem vai pro lixo comum ou pro reciclável? Se o papel ou papelão estiverem sujos de gordura, molho ou queijo, eles não podem ser reciclados e devem ir para o lixo orgânico. A dica é preferir embalagens de papel biodegradável ou usar guardanapos de pano se estiver em casa. Comemore seu burger com consciência. Descarte certo e saboreie sem peso na consciência.
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1: A Comissão de Justiça da Câmara dos Deputados adiou novamente a votação que decide se o projeto para reduzir a maioridade penal de 18 para 16 anos pode continuar avançando. A discussão sobre o tema, que gera muita divergência entre os políticos, foi pausada e só deve voltar a acontecer nas próximas semanas. A votação foi travada depois que políticos da oposição pediram mais tempo para estudar a proposta. Esse recurso previsto nas regras da Câmara serve justamente para adiar a decisão e foi usado de forma conjunta pelos deputados Sâmia Bonfim, do PSOL do Rio de Janeiro, Érica Cocai, do PT do DF, Talíria Petroni, do PSOL do Rio de Janeiro e Orlando Silva, PC do B São Paulo.
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8: Estamos mais uma vez de volta aqui com o nosso Music Express. Eu sou o Rui Bala. Que bom saber que você está com a gente. A gente vai tocar aqueles sons sensacionais, maravilhosos. E já começamos pela estação Waiter.
7: Atenção, senhores passageiros a bordo do Music Express. Estamos iniciando neste exato momento a nossa viagem. Partimos agora de nossa primeira estação. Sejam bem-vindos à estação 80.
8: Um dos grandes discos da década de 80 foi o Original Musicarium, que era um álbum maravilhoso. Tinha os peixes na capa, assim, sensacional, do Stevie Wonder. E o primeiro single desse álbum foi That Girl. Então vamos lá, 1981, que pegada, tá louco. Tudo que você quer do Stevie Wonder tá nessa música. That Girl, então, Stevie Wonder, pra começar aqui a estação 80 do Music Express.

um clássico da Chaka Khan, né? 1981, aqui no nosso Music Express, é a pegada depois da fase da banda Rufus, num groove sensacional, refrão é marcante, What you gonna do for me? Demais. E a gente segue ainda na sessão 80, pra mim, como uma das músicas mais sensacionais do álbum Thriller, que foi lançado em 1982 e é adorada pelos fãs, não fez um grande sucesso assim, mas é demais. Mais uma composição do Rod Temperton, produção do Quincy Jones, claro, Baby Be Mine, Michael Jackson, aqui no nosso Music

senhores passageiros do Music Express. Seguimos viagem pelos trilhos da Pool. Dentro de instantes, estaremos entrando em nossa próxima estação.

0: Jenny Olsen fez vários sons junto com Quincy Jones, mas ela teve sua carreira solo. Esse álbum de 1984 e essa música Rhythm of the Street é sensacional. E quem produziu foi o Narada Michael Waldman. Foi meio que uma separação dela do Quincy Jones na época. Narada, grande produtor da década de 80, também fez esse som maravilhoso, sensacional. Estação 90.
1: Atenção, senhores passageiros. Nesse instante, estamos entrando em nossa nova estação. Você está a bordo do Music Express. Esta é a Estação 90.
0: Chegamos à Estação 90 com o som maravilhoso do álbum Jazz Mataz. Na verdade, um álbum não. É um projeto chamado Jazz Mataz, do Guru. Infelizmente, já falecido. Guru, que era

0: produções sensacionais do S, Jazz, né? Do Chame Como Quiser. Brooklyn Funk Essentials, The Creator Has a Master Plan. Sim, ele lá, o criador, ele tem um plano muito maior para você e para todos nós. É um clássico, né? Do passado, lá do Pharoah Sanders. E é uma mistura de funk, de jazz, de rap, enfim, sensacional. Vamos seguir em frente com Brand New Heavies, um dos grupos mais sensacionais da década de 90, do S Jazz, é um dos pilares do S Jazz britânico. E Dream Come True, clássico deles. O original, que é o que a gente vai tocar, é da J. Ella Ruth. Depois a Andrea Davenport, que foi uma das vocalistas, gravou de novo, mas ficou demais, de qualquer maneira é bom demais. Vamos lá, Brand New Heavies.
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0: senhores passageiros, estamos neste momento passando pela estação 90.
1: Music Express. Dentro de instantes, estaremos entrando em nossa próxima estação.

0: espetáculo, né? Os caras mandavam bem demais nessa pegada do West Jazz, usando muita coisa dos anos 70. Love Will Keep Us Together. A gente fecha a estação 90. Vamos para 2000.
1: Atenção, passageiros do Music Express. A partir de agora, estaremos entrando em nossa última estação. Sejam todos bem-vindos à estação 2000.
0: Estação 2000 na pista total, né, queridaço? Tá louco. Vamos com Milk and Sugar para começar em 2000, né? Higher and Higher. Arrebentou nas pistas. Um sample de um clássico do Jackie Wilson, né? Vamos ouvir então agora aqui.

John, é sensacional, mas um projeto, esses projetos dance assim são espetaculares, né, querida? Tá louco, tem muita coisa bacana, enfim, a gente mandando pra você, então tocou muito no Brasil, 1999, e a gente com Just Can't Wait Saturday, I Can't Wait for the Weekend, uma mistura de um monte de sons. E a gente segue com Sea Flowers, mais um projeto italiano, Easy Living, que vinha nessa pegada desse

0: fechar de 2002, é Do It, demais, Jason Isso arrebentou na Europa e essas compilações todas que tinham de dance music, Do It estava sempre presente, do DJ Antoine. Fechamos a edição no nosso Super Music Express, aqui eu sou o Rui Bala, a gente sempre volta trazendo os grandes clássicos pra você nessa nossa viagem imaginária dentro do trem Bala, até o próximo, tchau!
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7: Uma ação chamada Dia Livre de Impostos está movimentando o comércio brasileiro, com lojistas oferecendo descontos que chegam a 70% em diversos produtos. A proposta é simples: repassar ao consumidor o valor dos tributos que normalmente ficam embutidos no preço final das mercadorias. Eletrodomésticos, roupas e calçados estão entre os itens com maior redução de preço. A iniciativa acontece tanto em lojas físicas quanto no ambiente virtual, ampliando o alcance para todo o país. Além da economia, o evento serve para mostrar ao brasileiro o quanto os impostos pesam no dia a dia, já que o Brasil é um dos países com maior carga tributária do mundo.
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0: Tá no ar aqui mais um Hot Mix, o programa clássico só com os clássicos dos anos 80 e 90 e de vez em quando 70 também, claro. Eu sou o Jeff Fernandes, o seu host, e sempre comigo, John Doe.
1: That's right, Jeff. Once again, you're in the mix. Welcome back to the Hot Mix Radio Show.
0: E hoje a gente começa com Human League.
1: It was released on 27 November 1981 as the fourth single from their third studio album, Dare.
0: Lançada em 27 de novembro de 1981 como quarto single de seu terceiro álbum de estúdio, Dare.
1: The lyrics were inspired after the Human League's lead vocalist, Philip Oakey, read a photo story in a teen girls magazine.
0: A letra da música foi originalmente inspirada por uma fotonovela que o vocalista Philip Oakey leu em uma revista adolescente.
1: Though the song had been conceived and recorded in the studio as a male solo, Oakey was inspired by the American musical romantic drama film, A Star is Born, 1976.
0: Bom, originalmente concebido e gravado em estúdio como um solo masculino que foi inspirado no filme Nasce uma Estrela.
1: From 1981.
0: De 1981.
1: Human League,

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1: Vanessa Lynn Williams.
0: Nome de fábrica Vanessa Lynn Williams.
1: American singer, actress, model, record producer and dancer.
0: Cantora americana, atriz, modelo, produtora e dançarina.
1: Miss America 1984.
0: E foi Miss América 1984.
1: From 1991.
0: De 1991.
1: Vanessa Williams.

0: 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A prévia da inflação no Brasil veio mais alta do que o esperado, o que coloca o Banco Central numa situação bem complicada. O índice que mede essa prévia, o IPCA 15, mostrou que os preços continuam subindo mais do que o planejado, acendendo o sinal de alerta para a economia do país. No dia a dia, o brasileiro já sente o peso disso no bolso, com produtos e serviços cada vez mais caros. O Banco Central tem como principal ferramenta a taxa de juros para tentar segurar a inflação, mas mexer nisso tem consequências, como encarecer crédito e financiamentos. O resultado acima da expectativa aumenta a pressão sobre as próximas reuniões do BC e pode influenciar diretamente nas decisões sobre os juros nos meses que vem por aí.
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8: Frankie Valli and the Four Seasons, December 63. The Four Seasons is a musical group led by American singer Frankie Valli.
9: The Four Seasons foi grupo liderado pelo norte-americano Frank Valli.
8: They achieved success in the 1960s.
9: Eles atingiram o auge do sucesso na década de 60.
8: This remix is from 1992.
9: E esse remix é de 1992.

0: Este é o original Hot Mix com Junior.
1: Mama Used to Say.
2: That's right.
1: Mama Used to Say was released in 1981 and reached the UK Singles Chart Top 10 in June 1982.
0: Lançada em 1981 e alcançou o Top 10 da parada de singles do Reino Unido em junho de 1982.

0: Tiësto original hot mix
1: from 1991. KLF, Last Train to Transcendental, is a song released by British electronic band, the KLF.
0: Essa música foi lançada pelo projeto britânico KLF.
1: A commercially successful single of April 1991.
0: Um single de sucesso comercial em abril de 1991.
1: It reached number 2 on the UK singles chart.
0: E alcançou o segundo lugar na parada de singles do Reino Unido.
1: Number 1 on the UK dance singles chart.
0: O primeiro lugar na parada dance do Reino Unido.
1: And achieved international top 10 placings.
0: E ficou entre as 10 mais tocadas internacionais. The KLF.
1: Last Train to Transcendental.
0: Fechando mais uma edição do Original Hot Mix aqui pela Pool. Quarta-feira, 10 da noite, quinta, 4 da tarde, 2 horas, com as clássicas dos anos 80 e 90 e às vezes 70 também, como hoje, por exemplo, mixadas pelos DJs do Hot Mix, os DJs originais do Hot Mix. Eu sou o Jeff Fernandes, aqui apenas apresentando, não mixando, apenas o host com John Doe, sempre comigo. John?
1: That's right, Jeff. So mark your calendars, set your alarms, tell your friends and make sure your speakers are ready. Same time, same station.
0: Isso.
1: And a brand new edition of Hot Mix.
0: No Insta, eu estou lá no arroba JF Voice. Valeu e até a próxima.
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10: Uma pesquisa feita pelo Atlas em parceria com a Intel mostrou que os presidentes da Câmara e do Senado estão entre os políticos com a imagem mais negativa do país. Davi Alcolumbre, que comanda o Senado, é visto de forma positiva por apenas 2% das pessoas ouvidas na pesquisa. Hugo Mota, presidente da Câmara, vai um pouco melhor, mas ainda assim tem aprovação de só 4% dos entrevistados. Os dois líderes do Congresso Nacional aparecem na lanterna do ranking de imagem entre os políticos avaliados. Isso quer dizer que a maioria dos brasileiros não tem uma boa opinião sobre eles. Esse tipo de pesquisa mostra como os chefes do legislativo, as casas que fazem as leis do país, estão longe de conquistar a simpatia da população. Pouca gente sabe exatamente o que eles fazem no dia a dia e quem sabe, em geral, não aprova.
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2: Hora de mais um Music Delivery aqui na Pool, sempre com um set especial para você. Desde já, obrigado aí pela sua conexão. 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Você vai na loja de apps do seu celular, você vai buscar por Pool FM, encontrou, é só fazer a instalação. E aí você vai poder ouvir a Pool também em casa, no trabalho, na caminhada, enrolando no trampo, onde quer que você esteja, com a Pool aí no seu celular. Aqui é o Jeff Fernandes, mixando e apresentando aqui. E First Choice abre esse set de anos 80, original de 77. E esse remix é de 1983 de Chef Bad Bone, que remixou aí quase todo

0: Instant Music Delivery, Carol Williams, Love Is You. O sample dessa música seria usado em 2000 no Spiller Groove Jet, lembra? Também North End com Happy Days de 81, produção de Arthur Baker, que produziu Africa Bambaataa, New Order, Freeze, Planet Patrol e também fez a produção musical do eterno Sessão da Tarde, Curtindo a Vida Adoidado. Com a icônica dublagem do Niso Neto, o seu Ptolomeu da escolinha do professor Raimundo. O filho do Chico Anísio também, né? Você que tá reclamando aí que eu não falei. Antes, Jermaine Jackson com Burning Hot, de 80. Também de 80, o Brothers Johnson com Stomp. Ainda Change, The Glow of Love. Vocais aí vários, hein? Nesse projeto aí, o Change, que é um projeto italiano, né? Mas teve vocais de Jocelyn Brown, Deborah Cooper, Luther Vandross, o James Robinson, Lisa Fisher, entre outros. Isso aí lá pela década de 80, né? Essa música, inclusive, é de 1980. First Choice com Dr. Love, remix aí de Shep Pettibone. O original de 77 e esse remix de 83. Esse foi mais um Music Delivery. Acabou. Ah, que peninha. Mais sets mixados aqui na Pool, 10 da manhã, 2 da tarde e 8 da noite, de segunda a sexta-feira. Lá no Instagram, estou lá com minha linda face, minha linda cara, no arroba JFVoice. E no YouTube estou no arroba GFernandes007, Jeff com dois Fs, 007, bom, James Bond. 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Fechado? Valeu pela conexão. Até o próximo.
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2: Você já usa a cúrcuma, também conhecida como açafrão da terra? O segredo dela está na curcumina, um composto com potente ação anti-inflamatória. E vai aqui uma dica de ouro. Para o corpo absorver melhor a cúrcuma, misture-a com um pouquinho de pimenta do reino. Combine isso ao uso do azeite de oliva extra virgem, que é fonte de gorduras boas e polifenóis. Juntos esses temperos ajudam a reduzir marcadores inflamatórios e protegem sua saúde cardiovascular com muito sabor. Basta acrescentar aí no seu prato, fica muito bom, viu? Dica de ouro.
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3: Estreou no Prime Video Wicked Parte 2, a conclusão da adaptação do cinema do musical da Broadway, trazendo de novo Cynthia Erivo e Ariana Grande como as bruxas Elphaba e Glinda, ao lado de Jonathan Bailey, Michelle Yeoh e Jeff Goldblum. A história se torna mais sombria e politicamente carregada quando Elphaba, agora rotulada como a bruxa má, se torna uma fugitiva que vive na floresta lutando contra a corrupção em Oz, enquanto sua antiga amiga Glinda, agora conhecida como Glinda a Boa, desfruta de fama e privilégios com o rosto glamuroso de Oz. A produção, mais uma vez, é dirigida por John M. Chu, que também apresenta personagens clássicos do Mágico de Oz, como o Leão, o Espantalho e o Homem de Lata, além de registrar, de forma estilizada, a chegada de Dorothy ao mundo de Oz. Apesar do sucesso do primeiro filme, essa sequência decepcionou e não teve o mesmo desempenho na temporada de premiações. Wicked Part 2 já está disponível no Prime Video.
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0: Eu sou o Gilson Dário e vamos juntos. O programa hoje está recheado de coisas para você matar a saudade. Olá, no 74 é o momento mais esperado do programa, que é o Dance Floor. 30 minutos mixados. Hoje especial com músicas dos anos 80, que tá demais, demais, demais. No set número 3, destaque para Will Smith. No set número 2, destaque para Wakefield. E no set número 1, esse que já está começando, quero destacar Sophie Ellis Bextor. Mas a gente começa em alto e grande estilo com The Voice in Fashion. Give Me Your Love.
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